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3: Claro que toda essa banda aqui gravou meus discos, todos eles estão no disco, como estão agora no DVD, mas eu vou chamar dois deles que fizeram a abertura dessa música para mim. Alô, Alvinho e William Jorge.